Do álbum Dancing on the Sailing, de 1986, ouvimos Lionel Richie com Love Will Conquer All. Agora tem Ed Rabbit e Crystal Gayle com You and I.

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1: A campanha eleitoral começou oficialmente neste domingo. Lula lançou a campanha à reeleição em São Bernardo do Campo. Flávio Bolsonaro fez comício na praia de Copacabana. Caiado começou com missa e carreata pelo entorno do Distrito Federal. Zema deu largada em Montes Claros com uma missa. A CBF afastou Paulo Silvio dos Santos da presidência da Comissão de Arbitragem da Federação Cearense de Futebol. A Comissão de Ética da entidade abriu uma sindicância para apurar acusações feitas por 4 árbitros cearenses. Entre as denúncias está uma acusação de assédio sexual. Agora voltamos com a nossa programação musical. Ouviremos juntinhos a partir de agora a Cidade Negra, onde você mora.

0: Big Girls Don't Cry, que levou Fergie ao primeiro lugar da Billboard Hot 100 em sua fase solo, o maior sucesso da Fergie, né? Você só recorda aqui na Saudade FM.
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0: A USP é a melhor universidade do Brasil e da América Latina no ranking de Xangai 2026. A Universidade de São Paulo aparece no grupo entre as 150 melhores do mundo. O ranking avalia principalmente indicadores de pesquisa e produção científica. Harvard lidera a lista. A Enel deve apresentar nos próximos dias a defesa final em processo que pode resultar na extinção da concessão de energia em São Paulo. A Enel negou, na semana passada, o recurso da empresa. Após as alegações finais, a agência deve decidir se aplica ou não a caducidade da concessão.
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0: Um dos sons que ajudaram a levar a disco music ao topo da parada americana, Rock the Boat, com The Hills Corporation, na Saudade FM.
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0: A Infraero deve publicar até o final deste mês o edital para concessão de uma área no aeroporto de Santos Dumont, no Rio, para a instalação de um hotel. A concessão terá prazo de 20 anos. Morreu aos 36 anos a atriz americana Hayden Panettiere, conhecida por Heroes e também Nashville. A morte foi confirmada neste domingo, dia 16. A causa não foi divulgada e as circunstâncias estão sendo investigadas. Hayden também atuou na franquia Pânico e recebeu 2 indicações ao Globo de Ouro por Nashville.
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0: de R&B nos anos 80. Anita Baker com Sweet Love. Já já na saudade tem Timmy T. Saudade.
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1: Número 1 na Billboard Hot 100 em 1991, Timmy T com One More Try, encerrando a minha programação de hoje. Tô de volta amanhã, terça, aqui na maior rádio Flashback do Brasil. Aguardo ansiosamente pela sua excelente companhia. Beijo grande da Adriana Lima e até amanhã. Tchau, tchau. 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
1: Áries. Momento propício à introspecção e terapia. Ariano, você sente a necessidade de ir ao fundo de si mesmo e encarar os seus problemas. Não tenha medo. Touro. Cuidado na convivência com vizinhos, parentes ou irmãos. Sua agressividade, taurino, pode gerar conflitos e discórdias com pessoas ao seu redor.
2: Gêmeos.
1: O romance e o prazer estão favorecidos no momento. Geminiano, sua autoestima está em alta e você quer ao seu lado alguém que te admire e enalteça.
2: Câncer.
1: Você trabalha bastante para ser reconhecido e tem se focado no trabalho. Mas, canceriano, pode sentir que se sacrifica muito e recebe pouco em troca.
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1: Leão. Bom momento para tarefas que requerem disciplina mental e estudos. Também leonino, está favorável para o planejamento e organização do seu dia a dia.
2: Virgem.
1: Momento de mudanças e busca por independência na carreira. Virginiano, você quer algo novo que te realize e te traga liberdade, que não te prenda.
2: Libra.
1: Você está se sentindo inseguro com a própria aparência e a autoestima está em baixa. Libriano, relacionamentos podem sofrer tensões e restrições.
2: Escorpião.
1: A lua no seu signo reforça sua intensa natureza emocional. Escorpião, não se deixe dominar pelas emoções. Busque equilíbrio e cuidado com excessos.

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1: Sagitário. Você tem necessidade de buscar independência e renovar sua vida. Cuidado com atitudes impulsivas, Sagitário, para não sair por aí chutando o balde.
2: Capricórnio.
1: Disputas e provocações prejudicam a vida afetiva. Lembre-se, Capricórnio, de que a cooperação e não a competição é a base dos relacionamentos.
2: Aquário.
1: Momento bom para viagens. Conhecer lugares novos e outras culturas é o que você precisa para relaxar, divertir-se e ter prazer, aquariano.
2: Peixes.
1: Bom aspecto entre Lua e Marte te traz energia extra pela manhã. Pisciano, exercícios físicos e caminhadas são a melhor maneira de se começar o dia.
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0: Olá, bom dia. Você está na ZYM717, 99,7 MHz na Baixada Santista. Eu sou o Davi Rangel. Vamos juntos a partir de agora até às 11 da manhã.
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0: Hoje, terça-feira, começa com uma notícia triste para a cultura brasileira. Morreu aos 98 anos a atriz Laura Cardoso, um dos grandes nomes da nossa dramaturgia. Com uma carreira de mais de 7 décadas, Laura marcou gerações na televisão, no teatro e no cinema. Fica a saudade e um legado imenso de talento e arte. A nossa homenagem a Laura Cardoso. Que sua memória permaneça viva entre nós. Bom dia, Rose de Oliveira.
2: Bom dia, Davi. Bom dia para você, ouvinte da Saudade. Nessa edição do Conexão Primeira Edição, na política, Flávio Bolsonaro cancela uma motossiata e um discurso de campanha em Juiz de Fora. Na Baixada Santista, a CPFL começou a trocar 165 mil medidores de energia por equipamentos inteligentes. Vamos falar também de imóveis. O metro quadrado dos apartamentos na Baixada valorizou 32,5% em 3 anos. E na área da saúde, a Anvisa aprovou o primeiro genérico da semaglutida no Brasil. Tem muito mais pela frente. Informação, serviço e, claro, aquela trilha sonora que faz a sua companhia ficar ainda melhor.
0: Então já sabe, né? Fica com a gente. Aquela boa companhia para começar o seu dia está aqui. A gente já volta.
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2: Seja bem-vindo, seja bem-vinda. Se você está sintonizando agora a Saudade FM, esse é o Conexão Saudade, primeira edição. Vamos aos assuntos do dia. O candidato à presidência pelo PL, Flávio Bolsonaro, cancelou a motossiata e o discurso de campanha que estavam marcados para essa segunda-feira em Juiz de Fora, Minas Gerais. A cidade é a mesma onde o pai de Flávio, ex-presidente Jair Bolsonaro, foi atacado com uma facada durante um ato de campanha em 2018. Não foram informados os motivos do cancelamento. E o ministro Flávio Dino, do STF, afastou por 180 dias o presidente do Tribunal de Contas do Maranhão, Daniel Itapari Brandão. A decisão foi tomada a pedido da Polícia Federal e envolve investigações sobre um assassinato ocorrido em 2022 relacionado a um esquema de desvios de recursos públicos.
0: Agora são 7h05.
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2: Atenção motoristas, vamos ao sistema Anchieta Imigrantes. Segundo a Ecovias, na manhã desta terça-feira, a Anchieta no sentido São Paulo, quilômetros 13 ao 10 e 19 ao 17, trânsito lento devido ao alto fluxo de veículos. Mesmo acontece na Imigrantes, também sentido capital, do quilômetro 16 ao 12. Já no sentido litoral, na Anchieta e também na Imigrantes, por enquanto tudo normal. O esquema de operação é 5x5. O rodízio no Centro Expandido de São Paulo hoje vale para placas final 3 e 4. Nas rodovias Cônego Domênico Rangoni e Padre Manuel da Nóbrega, por enquanto o trânsito segue normal.
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2: 7:22.
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0: 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Bee Gees, Wish You Were Here. Agora são 7 horas 21 minutos. Bom dia.
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2: 7:23, a CPFL começou a substituição de 165 mil medidores convencionais por equipamentos inteligentes na Baixada Santista. São 130 mil aparelhos em São Vicente e outros 35 mil em Cubatão. Santos também será incluída no projeto. Os novos medidores permitem que a CPFL faça a leitura dos consumos à distância, sem a necessidade de um funcionário ir até o local. E tem outra notícia em que chama a atenção na Baixada. O preço dos imóveis continua subindo. Segundo o Secov SP, o metro quadrado dos apartamentos passou de cerca de R$ 8.950 em 2023 para R$ 11.856. Isso representa uma valorização acumulada de 32,5% em 3 anos. E só no último ano, a alta foi de 7%.
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1: Se tem Conexão Saudade, tem informação para você e uma trilha sonora para acompanhar o seu dia. O presidente Donald Trump ameaçou bombardear Omã caso o país interfira nas negociações sobre o Estreito de Hormuz. A ameaça foi feita à Fox News enquanto Omã e Irã tentam chegar a um acordo para organizar o tráfego de navios pelo estreito. A região é estratégica para o transporte mundial de petróleo e gás. E tem oportunidade para quem está de olho em concurso público. O Tribunal de Contas do Estado de São Paulo prorrogou até o dia 20 de agosto as inscrições para um concurso com 50 vagas de auditor de controle externo. A inscrição é feita pela internet, no site da Vunesp, e a taxa é de R$ 115. O pagamento pode ser feito até 21 de agosto.
2: Agora são 7h33.
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3: Atenção, motoristas, vamos às travessias litorâneas da região. Segundo o Departamento Hidroviário, entre Santos e Guarujá, 8 balsas estão em operação. O tempo estimado de espera, 15 minutos do lado de Santos, 30 minutos do lado de Guarujá. Na travessia de pedestres, entre Santos e Vicente de Carvalho, 3 embarcações fazem o trajeto, com o tempo estimado de 12 minutos em ambos os lados. São Sebastião e Ilhabela tem 6 balsas em operação. Tempo estimado 30 minutos também em ambos os lados. E Bertioga, Guarujá, 2 balsas operam neste momento, com tempo estimado de 20 minutos em ambos os sentidos.
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8: Bom dia a todos. Segundo a meteorologia, teremos uma terça-feira com predomínio de bom tempo e sol durante o dia em praticamente todo o litoral paulista. As temperaturas hoje oscilam entre a mínima de 20 e a máxima de 30 graus, ou seja, esquenta um pouco. O vento vai soprar fraco de sudeste e o mar vai ficar calmo na maioria das praias da Baixada Santista. É isso aí, logo mais à tarde eu volto com a previsão para amanhã.
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1: 7:52. A CBF afastou Paulo Silvio dos Santos da presidência da comissão de arbitragem da Federação Cearense de Futebol. A comissão de ética da entidade abriu uma sindicância para apurar acusações feitas por 4 árbitros cearenses. Entre as denúncias está a acusação de assédio sexual. Uma das árbitras que fizeram as acusações recebeu da justiça uma medida protetiva cautelar. O futebol vai ajudar cerca de 120 crianças a aprender matemática em Santos nesta terça-feira. Alunos do Instituto Arte no DIC participam do primeiro encontro do projeto Futebol Arte, Matemática e Invenção. A atividade acontece das 8 da manhã às 11:30 e reúne crianças do primeiro ano à quinta série.
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2: Você é parte dessa conexão, muito obrigado por escolher a saudade para fazer companhia no seu dia. Fique com a gente. E agora a gente fala dos preços dos alimentos que podem voltar a subir no mundo até o fim de 2026. A FAO aponta como riscos o El Niño, o petróleo e o diesel mais caros. A escassez de fertilizantes e as guerras na Ucrânia e no Oriente Médio também estão nessa lista. A tensão no Estreito de Hormuz também pode pressionar os custos de energia e de insumos agrícolas. Os efeitos sobre o consumidor podem aparecer com atraso de 3 a 6 meses. E a USP e da América Latina no ranking de Xangai 2026. A Universidade de São Paulo aparece no grupo entre as 150 melhores do mundo. O ranking avalia principalmente indicadores de pesquisa e produção científica. Harvard lidera a lista.
1: Agora são 8 horas e 2 minutos. 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

0: 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Bruce Springsteen, Night Shift. Agora são 8:09. Bom dia.
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0: Vamos conferir como é que tá o trânsito na cidade de Santos nesta manhã de terça-feira. Segundo o Waze, você que chega a Santos ali pela, saindo da Anchieta e acessando a Avenida Martins Fontes, vai encontrar lentidão, olha, o trânsito carregado nesta manhã, viu? O mesmo acontece na região da Praia, ali na divisa do José Menino, já atravessando o canal 1, quase chegando no canal 2, tudo parado neste momento, alto fluxo de veículos agora. O canal 1, a Pedro Machado, também na altura ali da praia, sentido centro, também chegando na Joaquim Távora, quase na Rangel Pestana, trânsito complicado também nesta manhã. A Bernardino de Campos, que é o canal 2, passando a Carlos Gomes, sentido centro, também com trânsito complicado. A Avenida Ana Costa, em quase toda sua extensão, também com trânsito lento agora. A Carvalho de Mendonça, entre canal 1. Chegando lá na Campos Melo, tudo parado devido ao alto fluxo de veículos. O mesmo acontece lá no centro de Santos, na rua João Pessoa.
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1: 8:20. Por enquanto, nada de integração temporal nos ônibus de Santos. A ideia de permitir que o passageiro pegue dois ou mais ônibus em um determinado período, pagando apenas uma tarifa, foi descartada pela CT. A resposta foi dada após um requerimento do vereador Sérgio Santana. Santos vai receber 19 milhões de reais para obras de contenção de encostas e drenagem em áreas de risco nos morros da cidade. O recurso vem de um convênio, né, entre a Prefeitura de Santos e também o governo federal, publicado no Diário Oficial do município. Os serviços vão incluir a Rua 6, no Morro do Pacheco, e uma encosta próxima à Policlínica do Monte Serra.
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0: Saudade FM, quem ouve lembra, Mariah Carey, I Want to Know What I Love Is. São 8h28, bom dia.
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0: Vamos ao sistema Anchieta Imigrantes e segundo a Ecovias, neste momento apenas a Anchieta sentido São Paulo, quilômetros 13 ao 10 e 19 ao 17, com trânsito lento devido ao alto fluxo de veículos. A Anchieta sentido litoral, Imigrantes sentido litoral ou capital, por enquanto o trânsito segue normal. O esquema de operação é o 5x5. O rodízio no centro expandido de São Paulo hoje vale para placas final 3 e 4. Nas rodovias Cônego Domênico Rangoni e Padre Manuel da Nóbrega, segundo a Ecovias, por enquanto tudo normal. Vamos às travessias litorâneas da região. Segundo o Departamento Hidroviário, neste momento, entre Santos e Guarujá, 8 balsas estão em operação. O tempo estimado de espera, 15 minutos do lado de Santos e 50 minutos do lado de Guarujá. Na travessia de pedestres, entre Santos e Vicente de Carvalho, 3 embarcações fazem o trajeto, com o tempo estimado de 12 minutos em ambos os lados. São Sebastião e Ilhabela tem 4 balsas operando agora, com o tempo estimado de 30 minutos também em ambos os lados. Bertioga, Guarujá, 2 balsas estão em operação e o tempo estimado de espera, 20 minutos em ambos os sentidos.
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1: Na saúde, a Anvisa aprovou o primeiro genérico da semaglutida, substância usada no controle do diabetes tipo 2 e em doses mais altas para perda de peso. O registro foi concedido à EMS, que vai comercializar o medicamento com o nome de Ozivy. A semaglutida é o princípio ativo de medicamentos já utilizados no tratamento do diabetes e da obesidade. E agora a gente fala sobre o cantor Robbie Williams, de 52 anos, que revelou que recebeu recentemente um diagnóstico de autismo. A declaração foi feita em Londres durante o lançamento de uma nova coleção de sua marca de roupas. O artista, que já havia falado sobre ter TDAH, disse que o diagnóstico ajudou a entender comportamentos e experiências que fazem parte de sua vida há anos. Esse é o Conexão Saudade. Notícia, serviço e boa música para te fazer companhia.
2: 8h38.
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2: 8:57.
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2: Faltando 2 minutos para as 9 horas. Temperatura na marca dos 25 graus. E assim a gente chega ao fim de mais uma edição do Conexão Saudade. Obrigado pela sua companhia, pelo seu tempo e principalmente por escolher a Saudade FM para estar com você nesta manhã. A gente passou por notícias, serviço, informação, curiosidades e, claro, muita música boa. A programação da Saudade continua, então fique aqui com a gente. Próxima edição do Conexão Saudade, logo mais às 5 horas da tarde.
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1: Saudade FM, a rádio que te faz recordar. É Caetano Veloso ou Quereres. Também ouvimos Carolyn King, It's Too Late. 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
3: 9 horas 26 minutos, bom dia.
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3: Rita Lee.

0: Saudade FM, a rádio que te faz recordar. King Carnes, Bette Davis Eyes. Também curtimos aqui em nossa programação Lobão, Essa Noite Não, e Cup Calais com Falling For You.
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0: O El Niño deve ficar ainda mais forte nos próximos meses. Segundo a agência NOAA, há 93% de chance de o fenômeno chegar à categoria muito forte a partir de setembro. A agência também aponta 90% de probabilidade de essas condições durarem até janeiro. Santos estuda criar um fundo garantidor para viabilizar o financiamento do reaprumo dos prédios inclinados. A ideia é oferecer as garantias exigidas por bancos como o BNDES. Atualmente, são 65 prédios acompanhados pela prefeitura.

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5: 10:02, bom dia.
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1: São 10 horas 4 minutos, uma excelente manhã nesta terça pra você. 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Elton John.

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1: Saudade FM, eu amo essa rádio. Titãs Epitáfio. Também ouvimos Backstreet Boys, Queen Play Games with My Heart.
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1: Agora são 10h34. Bom dia. Commodores.

0: Saudade FM, quem ouve lembra? Rod Stewart, It's a Heartache. Agora são 10h58, também ouvimos Gilberto Gil, Tempo Rei, de 1984.
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0: O Festival de Inverno de Santos traz shows gratuitos, teatro e oficinas de arte para toda a família até o final de agosto na Orla da Praia. A entrada é franca e informações pelo portal, acesse santos.sp.gov.br. O TRE do Rio de Janeiro deu 3 dias para Antony Garotinho, do Republicanos, regularizar a documentação da candidatura ao governo do estado. Entre as pendências estão certidões de processos, o plano de governo e multas eleitorais. Se não cumprir as exigências, o registro poderá ser indeferido. São 11 horas em ponto. Eu, Davi Rangel, volto amanhã às 7 horas da manhã. Raíssa Abreu tá chegando e vai com você até 3 da tarde. Uma ótima terça para você. Continue com a gente.
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4: Bom dia para você que sintoniza em ZYM717, 99,7 MHz na Baixada Santista. Eu sou Raíssa Abreu, vou com você até às 15 horas com o melhor da música. Bom dia, agora 11:03.
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4: E na próxima hora você ouve...

0: E a gente fecha a nossa primeira sequência musical da noite, da manhã, de terça, dessa manhã de terça-feira, dia 18 de agosto, com uma viagem para a década de 70, curtindo o sucesso do grupo sueco ABBA, lançado em 1976. A faixa se tornou um dos maiores hinos da música pop e disco music em todo o mundo. Afinal, quem ouve Dancing Queen e não canta e dança junto, né? Antes, Lulu Santos, adivinha o quê? Na saudade, só as melhores... 11:29.
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0: Legião Urbana, o Teatro dos Vampiros. Culture Club, Do You Really Want to Hurt Me? Sucesso de 83. Agora, 12:04.
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0: Estudantes que vão fazer o vestibulinho das ETECs em São Paulo já podem solicitar a redução da taxa de inscrição. O valor integral da taxa é de R$ 50,00 e os pedidos de redução podem ser feitos até o dia 1º de setembro. A solicitação deve ser feita pelo site oficial do vestibulinho das ETECs. E a Polícia Federal investiga Roberta Luxinger por suspeita de tráfico de influência. Segundo a investigação, ela teria negócios com o careca do INSS e recebido R$ 1,5 milhão. A PF também identificou trocas de mensagens entre a lobista e Lulinha em março de 2024.
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0: Jorge Benjor, W Brasil. Antes a gente curtiu o dueto famoso e inesquecível lançado em 87, que foi trilha sonora e tema principal do filme Dirty Dancing, venceu Oscar, Globo de Ouro e Grammy. Eu tô falando de Bill Medley and Jennifer Warnes, The Time of My Life. Esse dueto é inesquecível. Para você que ainda não assistiu esse filme, vai lá conferir Dirty Dancing. Na Saudade FM, meio-dia 34, uma excelente tarde de terça-feira. Obrigada pela sua boa companhia. Aqui na região de Santos, 27 graus. Esquentou, hein? Se hidrata. Daqui a pouquinho eu volto com Adele, Whitney Houston e muito mais. Não sai daí.
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0: Djavan acelerou. Os clássicos nacionais e internacionais você ouve aqui na Saudade FM. Agora 1:02.
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0: A Samsung encerrou as grandes atualizações do Android para 15 modelos Galaxy. Os aparelhos continuam funcionando, mas devem receber apenas atualizações de segurança por mais 12 a 24 meses, dependendo do modelo. E motoristas que circulam pela Baixada Santista devem ficar atentos às interdições de ruas e avenidas ao longo desta semana. Os bloqueios, totais ou parciais, ocorrem para a realização de obras de saneamento da Sabesp. Algumas interdições terminam ao longo da semana, enquanto outras seguem até sábado.

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3: Agora 1:05.
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0: A gente fecha essa sequência musical muito bem com Phil Collins, Two Hearts. Antes a gente veio mais pertinho, pra 2012, curti Maroon 5 Daylight e teve também Biquíni Cavadão Vento Ventania. Essa versão é de 2023 acústica. Eu adorei. E você? Participa da nossa programação no WhatsApp 13988440997. 13988440997. E a SOS Vida Pet Litoral está promovendo um bazar solidário, brechó e campanha do agasalho para ajudar a manter o trabalho da entidade. A ação acontece no Centro de Compras Miramar, na rua Doutor Epitácio Pessoa, 62, loja 30, no bairro do Boqueirão, em Santos. Vou repetir o endereço: rua Doutor Epitácio Pessoa, 62, loja 30, no bairro do Boqueirão, em Santos. O atendimento é às terças e quintas, das 10 da manhã às 6 da tarde, e aos sábados, das 10 da manhã às 5 da tarde. Você também pode doar roupas, cobertores, caminhas e acessórios para pets. 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

0: Simple Red, Stars, Raul Seixas, Guita, na Saudade FM 2:02.
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0: E começa hoje o pagamento do Bolsa Família referente ao mês de agosto. Os beneficiários com o número final 1 do NIS recebem primeiro. O calendário segue nos próximos dias, de acordo com o final do NIS, até o dia 31 de agosto. A orientação é sempre conferir a data correta do pagamento pelos canais oficiais do programa. E morreu, aos 98 anos, a atriz Laura Cardoso, um dos grandes nomes da dramaturgia brasileira. A morte foi confirmada nas redes sociais oficiais da atriz. Com uma carreira de mais de 7 décadas, a atriz marcou gerações com personagens inesquecíveis no teatro, no cinema e na televisão. No nosso Instagram, nas nossas redes sociais, @saudadefm, a gente postou uma homenagem muito linda para ela. Vai lá conferir.
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2: 2:05, boa tarde.
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0: Eduardo do Zé cantando no banheiro, Nica Costa Midnight, na Saudade FM, só o melhor da música pra você.
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0: 2h33.
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0: 80.
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0: E pra fechar muito bem, Queen, Crazy Little Thing Called Love. A parceria de George Michael e Paul McCartney, Heal the Pain. Na saudade, só as melhores músicas pra você. Faltando agora 5 minutinhos pras 3.
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0: Depois da confirmação da descoberta de petróleo na margem equatorial, na costa do Amapá, a presidente da estatal, Magda Chambriá, diz que os próximos passos serão para definir a profundidade do poço e a quantidade de petróleo existente na área. A empresa ainda depende de novas autorizações para avançar na exploração. E o governo Trump trocou a chefia do Departamento de Estado responsável pelas relações com o Brasil e a América Latina. Juan Pablo Segura assumiu o cargo de secretário de Estado adjunto para assuntos do hemisfério ocidental no dia 14 de agosto. A mudança foi anunciada hoje. Faltando agora 3 para as 3, eu, Raíssa Abreu, me despeço de você, te agradeço a companhia e amanhã eu volto a partir das 11 e espero por você. Thiago Ferraz te faz companhia agora. Até amanhã.
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9: 3:01, boa tarde pra você, sejam todos bem-vindos. Esta é a ZYM717, 99,7 MHz. Esta é a Saudade FM. Eu sou o Thiago Ferraz, com você, vamos juntos ao vivo até às 8 horas da noite, na rádio que te faz recordar.
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0: 3:30 na saudade, excelente tarde pra você que ouve a rádio que te faz recordar. Treasury com Bee Gees, ainda na sequência, Backstreet Boys com As Long As You Love Me e a nacional do Lulu Santos, A Cura. Agora 3:31, excelente tarde pra você. Na volta dos comerciais tem muito mais pra você, tem Luiz Miguel aqui na saudade. 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
4: 3:32.
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4: Ótima tarde para você, agora 3:34, a gente segue com muito flashback para você na rádio que te faz recordar. Captain Tennille.

0: 4 e 5 na saudade, essa é Lisa Stansfield, aqui na rádio que te faz recordar. Ótima tarde para você que ouve a Saudade FM nesta tarde de terça-feira.
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0: E atenção, quem está procurando emprego no Guarujá. O posto de atendimento ao trabalhador, o PAT, está com vagas abertas para diversas áreas. São mais de 80 oportunidades, inclusive para quem não tem experiência. O posto fica na Avenida Santos Dumont, 1586, no Paicará, em Vicente de Carvalho. E 6 comissões mistas do Congresso Nacional devem analisar medidas provisórias enviadas pelo governo federal. As MPs têm força de lei, mas precisam ser aprovadas pelo Congresso dentro do prazo, para não perderem a validade. Entre os temas estão as chamadas taxas das blusinhas. Ainda não há acordo sobre a medida. Agora 4 e 6, ótima tarde para você.
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1: Boa tarde, 4:08.
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0: 4h34, excelente tarde pra você. Essa é Zúlia, aliás, é Zélia Duncan, Alma. Voltamos a 2001, essa foi tema da novela O Clone. Ainda na sequência, Bon Jovi com Always. Ótima tarde pra você que ouve a rádio que te faz recordar.
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1: Boa tarde, 20 para 5, James Taylor.

0: Na saudade, agora 5:02, excelente tarde pra você. Esse é Pepeu Gomes, 1001 Noites de Amor, na rádio que te faz recordar. Uma excelente tarde pra você.
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0: Olá, Rose, boa tarde.
2: Olá, boa tarde, Tiago, boa tarde, ouvinte. Hoje tem muita informação para você. A gente começa pela educação, com os resultados do IDEB. O Distrito Federal ficou abaixo das metas em praticamente todos os indicadores. Tem também emprego aqui na Baixada Santista, em mais um mutirão para quem está procurando uma oportunidade. No cenário internacional, o genro de Donald Trump se reuniu com Benjamin Netanyahu em Jerusalém, numa tentativa de avançar o plano dos Estados Unidos para Gaza. E a gente também vai falar do clima e dos alertas no Rio Grande do Sul, onde temporais causaram estragos em pelo menos 17 municípios.
0: Obrigado, Rose. Informação, serviço, notícia e, claro, muita música aqui no Conexão Saudade. 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
2: Boa tarde, eu começo agradecendo a você pela sintonia, né? Vamos juntos em mais uma edição do Conexão e vamos falar de educação. O Distrito Federal ficou abaixo da meta do IDEB em praticamente todos os indicadores de 2025. Das 811 escolas públicas, 147 não receberam nota por não terem realizado avaliação. Nos anos finais do ensino fundamental, o índice foi de 4,7. No ensino médio, 4,1. A Secretaria de Educação informou que mantém o acompanhamento das escolas por outros indicadores de desempenho. Mudando de assunto, a Polícia Federal indiciou o empresário baiano José Marcos Moura, conhecido como Rei do Lixo, por suspeita de envolvimento num esquema de desvio de recursos de emendas parlamentares. Segundo a investigação, Moura seria um dos principais articuladores de um grupo envolvido em fraudes em licitações, especulação, corrupção e lavagem de dinheiro. O empresário foi alvo da primeira fase da Operação Overclean, realizada em dezembro de 2024, e teria mantido contato com agentes públicos de pelo menos 16 estados.
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0: A saudade agora é 5h20, excelente tarde para você, esse é The Weeknd.
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0: 5h20, agora as informações das estradas para você, ouvinte do Conexão Saudade, segunda edição. As informações do ex Ecovias Imigrantes, condições para esse momento. SPA 248, sentido capital, com trânsito lento dos quilômetros 8 ao 7. Nos demais trechos, nesse momento, com trânsito normal. 5h21, ótima tarde para você.
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10: E atenção, você que está procurando emprego em Santos. Nesta sexta-feira, a cidade realiza o sétimo mutirão do emprego do ano com 120 vagas. São 90 oportunidades para mulheres pela manhã e 30 vagas para homens à tarde. Para participar, é preciso retirar a carta de encaminhamento até quinta-feira no CEPET, no Poupa Tempo, no centro de Santos. E começou hoje o pagamento do Bolsa Família referente ao mês de agosto. Os beneficiários com número final 1 do NIS recebem primeiro. Lembrando que o calendário segue nos próximos dias, de acordo com o final do NIS, até o próximo dia 31 do mês de agosto. 5h24.
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1: Destaques internacionais aqui no Conexão. Jared Kushner, enviado e genro de Donald Trump, se reuniu com Benjamin Netanyahu em Jerusalém. O encontro aconteceu um dia após Kushner se reunir com um líder do Hamas no Cairo. A articulação tenta avançar o plano de Trump para Gaza, mas Netanyahu já rejeitou um acordo apoiado pelos Estados Unidos. E o Distrito Federal segue em alerta para as queimadas, que podem se intensificar ainda mais ao longo de agosto. Só nesse fim de semana foram registrados pelo menos 143 incêndios em áreas de vegetação. Segundo o Corpo de Bombeiros, foram 59 ocorrências no sábado e 84 no domingo. A maior concentração foi registrada na região oeste do Distrito Federal. Você segue com a gente aqui no Conexão. Informação, serviço, notícias e muita música. Não saia daqui.
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0: Na saudade, agora 5h41. Uma boa tarde para você, Stephanie Milos.
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0: Para as informações das travessias litorâneas, para você, ouvinte do Conexão Saudade, informações do site da Secretaria de Meio Ambiente, Infraestrutura e Logística. Santos Guarujá, no momento, com 8 balsas. Tempo de espera em Santos chega a 30 minutos, no Guarujá, 40 minutos. Travessia Guarujá Bertioga, uma balsa, com tempo de espera de 40 minutos. Travessia de pedestres, Santos Vicente de Carvalho, 3 embarcações, tempo de espera 12 minutos. No litoral norte, São Sebastião e Ilhabela, 6 balsas no momento e o tempo de espera é de meia hora.
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5: Boa tarde a todos. Segundo a meteorologia, teremos uma quarta-feira com predomínio de bom tempo e sol durante o dia em praticamente todo o litoral paulista. As temperaturas amanhã vão oscilar entre a mínima de 19 e a máxima de 30 graus. O vento vai soprar fraco de quadrante sul e o mar vai ficar calmo na maioria das praias da Baixada Santista. Por hora é só, amanhã pela manhã eu tô de volta.
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1: Na Saudade 5h54, e o Contran aprovou novas regras para a fiscalização da lei seca. A resolução atualiza os procedimentos usados pelos agentes de trânsito e também regulamenta testes para identificar outras substâncias psicoativas. Uma das novidades é a criação de uma etapa inicial de triagem. Os agentes poderão usar equipamentos de pré-teste ou teste passivo de alcoolemia para identificar possíveis sinais de álcool. No futebol, tem Fluminense e São Paulo em campo hoje. Pela Libertadores, o Fluminense enfrenta o Independiente Rivadavia às 19h na Argentina. E pela Copa Sul-Americana, o São Paulo recebe o Bolívar também às 19h no Morumbis. Agora faltando 5 minutos para 6.
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1: E se você tá no trânsito agora, no trabalho ou em casa, a gente te faz companhia com informação e boa música aqui no Conexão. Pelo menos 17 municípios do Rio Grande do Sul tiveram danos após os temporais do fim de semana. Granizo e ventos de mais de 60 km por hora causaram prejuízos. Pelo menos 19 pessoas ficaram fora de casa. Em Arroio Grande, choveu 134 milímetros em 24 horas. E em Belo Horizonte, um número que chama a atenção. Ocorreram 3.472 atendimentos de adolescentes envolvidos em atos infracionais no ano passado. O número é 2% maior que em 2024. Tráfico de drogas, ameaças e furtos foram os principais motivos. O levantamento também registrou 374 casos relacionados a conflitos em escolas.
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0: Na saudade, agora 6h10, ótima noite para você, Dino Vanelli.
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0: As informações agora do trânsito local para você, ouvinte do Conexão Saudade, segunda edição, 6h11 agora. As informações do Waze para você que está em Santos, para você que ouve aqui a saudade e pretende ir para São Vicente pela Orla da Praia, trânsito bem carregado, segundo informações do Waze, Avenida Bartolomeu de Gusmão, também Avenida Vicente de Carvalho e Presidente Wilson, com um trânsito bem carregado para você que vai sentido a São Vicente, próximo ali do José Menino, né? Com um trânsito bem complicado neste momento. Outras vias com trânsito intenso nesse final de dia, Canal 3 em Santos, Avenida Doutor Washington Luiz, Avenida Rangel Pestana e também Avenida Francisco Manuel em Santos com trânsito parado. Para você que está ali próximo do Canal 1, Rua Carlos Gomes também com trânsito intenso e Avenida Senador Pinheiro Machado também com trânsito intenso a parado. Agora 6h12.
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0: 6h12.
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1: 6:19 na Saudade, o Complexo Hospitalar dos Estivadores em Santos inaugurou um espaço 24 horas para mães de bebês internados na UTI neonatal. O novo conforto das mães oferece descanso, alimentação e também estrutura para que elas fiquem mais perto dos filhos. A iniciativa também incentiva o método canguru e também o aleitamento materno. E a Enel foi multada em R$83 milhões por irregularidades nas contas de energia. Segundo a agência reguladora de São Paulo, a empresa usou cálculos diferentes dos previstos pela Anel. A Enel recorre da decisão e ainda pode buscar a Justiça Federal. 6:20.
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0: Saudade 6:27, ótima noite para você, tribalistas.
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0: As informações agora das travessias litorâneas para você ouvinte do Conexão Saudade, as informações do site da Secretaria de Meio Ambiente, Infraestrutura e Logística, a CEMIL. Santos Guarujá no momento com 8 balsas, tempo de espera em Santos chega a 50 minutos, no Guarujá 40. Travessia Guarujá Bertioga, 2 balsas, tempo de espera de 20 minutos. Travessia de pedestre Santos Vicente de Carvalho, 3 embarcações, tempo de espera 12 minutos. No litoral norte, São Sebastião e Ilhabela, 6 balsas e o tempo de espera é de meia hora. 6:28, as estradas neste momento, de acordo com o Ex Ecovias Imigrantes, Anchieta sentido litoral com trânsito congestionado por motivo de acidente dos quilômetros 38 ao 45. Já sentido capital, trânsito lento dos quilômetros 64 ao 61 e do 19 ao 17 por alto fluxo de veículos. Imigrantes sentido litoral, trânsito lento dos 68 ao 70 por alto fluxo de veículos também. Agora 6:29, ótima noite para você.
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1: Esse é o Conexão Saudade, você continua aqui com a gente. Dessa vez, a gente fala de empregos formais na área da tecnologia, da informação e também comunicação. Eles estão crescendo mais rápido fora das regiões sul e sudeste do Brasil. Mesmo assim, o mercado continua fortemente concentrado em São Paulo. Os dados são de um levantamento da Brascom, associação que representa empresas de tecnologia da informação, comunicação e tecnologias digitais. E a cultura brasileira sofreu duas grandes perdas. Morreram Laura Cardoso, aos 98 anos, e Glória Menezes, aos 91. Duas atrizes consagradas, com carreiras marcadas por grandes personagens no teatro, no cinema e principalmente na televisão. Laura Cardoso morreu na noite de segunda-feira e Glória Menezes morreu nesta terça-feira, aos 91 anos em casa. São duas perdas enormes para a nossa dramaturgia e para a memória cultural do Brasil. Duas artistas que deixam um legado que vai permanecer na história da TV brasileira.
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0: Saudade, ótima noite pra você, agora 6h49, Michael Jackson.
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0: Boa noite, 10 para 7.
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2: A Saudade agora 6:51, temperatura na marca dos 24 graus. E vamos ficando por aqui, mais uma edição do nosso Conexão Saudade. Lembrando que amanhã, às 7 horas da manhã, tem uma nova edição para você. Continue aqui na Saudade, a sua companhia em todos os momentos. Até a próxima. Para você, uma excelente noite.
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Boa noite pra você que ouve a saudade, 7h21. Esse é Guilherme Arantes, Marina no ar, ainda Marillion e Bee Gees. As melhores músicas pra você aqui na rádio que te faz recordar. Ótima noite, já já na volta do intervalo tem Scorpions. 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

0: de Luca, Tolentino Filgueiras 80.
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0: 8 em ponto na saudade, boa noite pra você. Go West com Pet Shop Boys, ainda Higher Love com Steven Winwood, na rádio que te faz recordar. 8 horas em ponto, ótima noite pra você. Depois do intervalo tem Adriana Lima, eu Thiago Ferraz, fico por aqui, volto amanhã às 3 da tarde. Pra você uma excelente noite. 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
6: Uma excelente noite para você. Você está na Saudade FM, ZYM 717, 99,7 MHz. Eu sou Adriana Lima, sua companhia até a meia-noite aqui, na maior rádio flashback do Brasil, Saudade FM.

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0: Essa é tema da abertura da novela Avenida Brasil com a rainha do rock, Rita Lee, com Reza. No próximo bloco, a gente recorda Limol com o tema do filme História Sem Fim, aqui na Saudade FM. Eu amo essa rádio. 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

0: História Sem Fim, Limon, com Never Ending Story, de 1984. Agora tem a Voz do Brasil, ouça nossa programação musical baixando nosso aplicativo oficial e gratuito, na Alexa, na sua Smart TV, no satélite de TV digital e também, é claro, no nosso site, saudadefm.com.br, para todo o Brasil e o mundo. Eu sou Adriana Lima, agradeço demais a sua excelente companhia e volto já já. 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